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1: Já cá estamos então para a nossa segunda hora. Continua acomodado? Ainda bem. Vamos então ficar com o Dr. Fernando Figueiredo.
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1: Ora bem, vamos para mais um Haja Saúde com o Dr. Fernando Figueiredo. Doutor, seja muito bem-vindo.
3: Ora, as minhas saudações para si, para quem me escuta.
1: E vou fazer aqui uma confidência, não é? O doutor deu mais uma volta ao sol. Os meus parabéns atrasados.
3: Ora, muito obrigado. E fazemos votos que estaremos por cá durante uns tempos largos.
1: Exatamente. Então, pois, é para isso mesmo que nós andamos cá, não é? Para prolongar esta estadia.
3: Pela minha parte, já são 82 voltas.
1: Então, olha, dê mais 80, pronto. No mínimo, não é? Um dia chegaremos lá. A ciência não para
3: de evoluir.
1: Exatamente, de evoluir, por isso, um dia chegaremos lá. Bom, doutor, temos aqui uma pergunta. Alguém, uma senhora que tem problemas com o tendão de Aquiles, calcinação no calcanhar que lhe causa dores quando está muito inflamado. O que a pessoa pergunta é se há algum tratamento natural para o seu problema.
3: Total e posso dizer e absoluto.
1: Cálcio a mais, é isso?
3: No tendão de Aquiles. E também, presumo eu, no calcânhamo, que deve haver aqui uma osteofitose, um bico de papagaio, não é? Com uma excrescência óssea. Aí vai ter que colocar um pacho de vinagre de vinho tinto. Com bastante sal, consigo salgar o vinagre, pôr num algodão, um dia dorme com o algodão frio, claro, no calcânhamo, para desfazer o osteofito. E também aplicar cataplasmas de argila, ou seja, um dia põe o algodão embebido no vinagre salgado e no outro dia vai aplicar a argila. Quanto ao tendão de Aquiles, basta só a argila, porque a argila consegue desinflamar todo tipo de tendões. Dorme diariamente com a argila também, nessa zona. Aliás, quando puser no calcânhamo, aproveita para pôr no tendão de Aquiles. E, garantidamente, se fizer isso, pode suplementar com a glucosamina e a condroitina. O Condrol Plus tem isto e tem propriedades também anti-inflamatórias. E se é só isso, isso não é mais nada, se aquilo não incha, independentemente do esforço que fiz, porque o tendão daquilo fez um esforço, provavelmente fez alguma rotura. Rotura parcial através da argila tem cura total e absoluta. Rotura total de um tendão só tem uma solução, que é a cirurgia, não há outra. Por conseguinte, se fizer isto, estou plenamente convencido que o tratamento é total e absoluto.
1: Muito
3: demora
1: bem.
3: Tempo.
1: Pois,
3: o osteofito
1: tempo,
3: não né? Desaparece no estalar dos dedos, não é?
1: Uhum.
3: São os bons medos a fazer este tratamento que eu digo.
1: Pois é preciso paciência, não é isso?
3: Pois é preciso. É que a medicina natural não dá aquelas coisas de estalar os dedos, não é?
1: Uhum.
3: Mas cura. Enquanto que a outra, a alopática, que ajuda a resolver muitos problemas, por isso é que se diz tratar e não curar. Na medicina natural nós podemos usar a palavra curar, porque conseguimos a solução total do problema, mas normalmente há trabalho.
1: Pois. Então é moroso.
3: Não é doloroso. É
1: moroso.
3: Ah, moroso.
1: Sim.
3: Porque normalmente as dores ao fim de alguns dias desaparecem.
1: Uhum.
3: Agora, o evitar que depois haja uma ação subsequente negativa, uhum, essa leva tempo.
1: Ok.
3: A resolver.
1: Muito bem. Começámos pela pergunta e não o comentário da semana.
3: Vamos sempre a tempo.
1: Ok.
3: Porque mesmo comendo as coisas nesta refeição que nós estamos a fazer aqui de palavras,
1: uhum,
3: os produtos não azedam uns com os outros.
1: Ok. Então, doutor, vamos ao comentário da semana?
3: Vamos embora, que é o acesso dos deficientes.
1: Que bem, em quase todo o lado é complicado, não é?
3: É. Ora, na Assembleia da República fala-se de mão cheia nos direitos de igualdade. Mas no que toca aos desgraçados dos deficientes, a mobilidade não passam de medidas de show-off.
1: Uhum.
3: 10% da população portuguesa, nos mais diversas áreas, tem alguma incapacidade. Deste milhão de pessoas, mais de 450 mil são pessoas com grandes dificuldades de subir escadas já devido à idade avançada. com grande dificuldade de mobilidade, temos, e visuais, são mais de 160 mil. Mobilidade sujeita a cadeiras de rodas, ultrapassa os 160 mil. Surdez, anda à volta de 84 mil. Estes são os casos que eu falei mais críticos e que estão dependentes de algumas medidas para evitar o seu isolamento. Eu poderia enunciar aqui dezenas de casos, mas vou-me referir a um caso que eu considero caricato e que eu, provavelmente, se tivesse a determinar sobre o assunto, também não o resolveria. Ou não estaria sensibilizado para tal. Ora bem, em Lisboa e noutras cidades já há autocarros, mas eu estou-me a referir a Lisboa, constatei o problema.
1: Uhum.
3: Já há autocarros para transportarem cadeiras de rodas, inclusivamente até baixo, a zona de subir,
1: sim, os degraus,
3: de subir, tem
1: exatamente.
3: Uma plataforma, está tudo muito bem feito.
1: Uhum.
3: Mas depois, há aqui uma coisa que é caricata. Os passeios que estão nas paragens de autocarros não estão rebaixados para a pessoa que está com a cadeira de rodas poder subir para o autocarro. Olha, tem que esperar pelo autocarro na rua.
1: Ah!
3: É.
1: Mesmo na estrada. Tem que
3: levar com um carro em cima.
1: Mesmo
3: isto
1: na estrada.
3: Isto é corrente. Ora bem, o que é que eu quero dizer com isto? Eu acho que deveria haver uma legislação em que obrigasse nas câmaras fazer parte dos funcionários um indivíduo com dificuldades e que tenha que se mobilizar em cadeiras de rodas, deveria de haver um e-visual, quiçá uma pessoa com mais de 65 anos, que fizessem parte dos quadros da Câmara e que tivessem voto nas assembleias camarárias e capacidade de inspeção destas situações. Porque o comum cidadão, o comum autarca, não se apercebe destes mínimos problemas. Ou sinto-se que os deputados deixam de ver mal uns dos outros e criam uma leizinha neste sentido para que, nas câmaras, seja obrigado a existir a estes tipos de pessoas que eles é que sentem na pele os problemas.
1: Muito bem. Está então dado o recado. Agora vamos à fruta. À fruta, vamos não à planta. Não é?
3: Vamos à fruta. Porque
1: pronto.
3: Também não é a fruta, mas comem-se as flores.
1: Comem-se as flores?
3: É verdade.
1: Então, estamos a falar de buganvília.
3: Da primavera ou buganvília.
1: Exatamente.
3: Com aquelas campânulas muito interessantes, muito bonitas, cor avermelhada.
1: Várias cores e realmente ficam muito bonitas mesmo.
3: É, as flores podem ser comidas em saladas.
1: Ah.
3: Quanto às folhas, também podem fazer parte de uma sopa, por exemplo, comidas com uma hortaliça verde. E, se fizerem isto, tem alguns aspectos preventivos, não é?
1: Sim.
3: E, quiçá, curativos, em infusão curativos, como, por exemplo, elas têm propriedades diuréticas, são calmantes, são depurativas, têm propriedades antitérmicas, por conseguinte, vão ajudar a melhorar as palpitações cardíacas, atuam em vertigens, sobretudo de origem nervosa, dá bem para perceber que elas têm uma eficiência muito grande como calmantes, atuam também no reumatismo, na artrite, a gota que aflige tantos portugueses, e dá alguma pancada que acha, alguma contusão. Desde tempos remotos que esta planta era utilizada como sedativa e antiespasmódica. Hoje em dia, a ciência comprovou que antigamente pensava-se que fazer pomadas com esta planta ajudava a eliminar as manchas da pele. É, não é verdade? E tudo aquilo que eu falei são estudos, já não se limita ao que os nossos antigos iam dizendo, porque eu faço os possíveis de toda e qualquer planta que aqui falo, não é a história da treta, como dizem alguns, que não têm dados científicos. É, não, e isto já é uma planta que já tem e é estudada, e já agora chama a atenção para algumas pessoas, ou por incompetência, ou por maldade. Porque, não, por exemplo, na Universidade de Coimbra são inúmeras as plantas que têm sido estudadas. E, por conseguinte, isto tem base científica, não é conversa da treta.
1: Então, doutor, falou aí nas manchas da pele, estava a falar daquelas manchas escuras, é? Que começa a aparecer.
3: Sim, antigamente julgava-se que fazer pomadas com esta planta tiravam as manchas. Não é verdade.
1: Uhum.
3: Por conseguinte, ainda pode haver pessoas a fazer isto ou a pensar.
1: Sim.
3: E eu tento desmistificar aqueles conceitos que há de algumas plantas que, em alguns casos, o meu avôzinho dizia que era muito bom, ou a minha avôzinha, não é?
1: Uhum. Então, e há alguma coisa para tirar essas manchas? Já agora, porque se vê tanta gente assim, não é? Ao fim de uma certa idade, essas manchas escuras começam a aparecer principalmente nas mãos, mas também há quem tenha na face, não é?
3: Há uma planta que é extraordinária para isso.
1: E então?
3: Chama-se aloés.
1: O aloés tira
3: essas manchas? Aplica-se a, não é, a baba...
1: Aquele gel.
3: O gel, pronto.
1: Sim.
3: O gel do aloés tem que ser fresco. Aplica-se o gel na cara, esmaga-se, aplica-se o gel e apanha-se sol.
1: Ah, sem sol não se vai lá?
3: Não, é fazer isso continuamente e aquelas mãos que estão todas manchadas ficam limpinhas.
1: Muito bem, fica a dica. Por isso quem tenha, há que experimentar.
3: Não é experimentar, garantidamente.
1: Okay.
3: Claro que demora tempo, não é?
1: Sim.
3: De um dia ou dois que
1: resolvem
3: isto, não é?
1: Exatamente.
3: Mas é aplicar o gel, pôr ao sol, quando o sol seca aquilo, lavam, no outro dia repetem, ou no mesmo dia, fazem mais que uma vez. Eu costumo dizer, quanto mais fizerem no mesmo dia, um tratamento mais depressa se livram de mim.
1: Está certo.
3: Com o seguinte, fizerem isto várias vezes, aquelas manchas de cuproso e etc, desaparece tudo.
1: Muito bem, muito bem. Bom, doutor, e parece que estamos conversados para hoje, não é?
3: É, pois ainda aqui havia muito mais a dizer, mas depois os outros também têm direito à palavra. E como está, logo, eu vou-me embora.
1: Fica para a semana. Então, doutor, eu desejo-lhe a continuação de um bom dia, de uma boa tarde, de uma boa noite, de uma ótima semana e de hoje a 8 dias cá nos encontraremos.
3: Retribuo em dobro, como disse, para si, para os nossos ouvintes, já agora com os troxitos no bolso.
1: Dá um jeito,
3: semana,
1: dá um jeito.
3: Se o engenho e arte e a divina providência o permitir, cá estaremos outra vez.
1: Até para a semana.
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1: Sou eu mesma, desejo-lhe boa viagem, se realmente anda por aí na estrada, um bom fim de semana, onde quer que se encontre.

0: Estamos quase, quase a chegar à altura do tomate, é verdade. E há quem se queixe que não duram muito em casa, mas sabia que pode estar a fazer algo de errado? Há quem diga que não se devem guardar no frigorífico porque perdem o sabor. Mas, independentemente de colocar o tomate no frigorífico ou fora, convém não deixar o talo virado para cima. É o grande erro que muitas pessoas cometem. Parece que esta zona do tomate acaba por libertar muita umidade e, se a deixar fugir por completo, pode fazer com que o alimento perca toda a textura. Por isso, há que virar o tomate para baixo. É uma dicasinha.
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2: Agradecemos o facto de continuar connosco. Esta então é a última parte do Ponto de Encontro. É muito bom estar consigo. Oxalá possamos ser a sua melhor companhia em cada fim de semana.

0: A minha música, minha, deles, HBM. Ou melhor, é um original de José Cid. Agora é hora de ouvirmos a Isa Tudela com a linha Deco.
1: Saudações a todos os consumidores que acompanham mais uma rubrica em parceria com a Deco Centro aqui na sua rádio. O aumento das taxas de juro, em particular da Euribor no mês de março, está a agravar de forma significativa a situação financeira de milhares de famílias portuguesas com crédito à habitação indexado à taxa variável. Em março de 2026, as taxas Euribor 3, 6 e 12 meses voltaram a subir, traduzindo-se aqui numa nova atualização em alta das prestações já este mês de abril. A subida das prestações surge ainda num contexto em que muitas famílias não conseguiram recuperar do impacto da inflação recente, mas também das tempestades do início do ano. A DEC tem registado um aumento de pedidos de aconselhamento sobre o crédito à habitação e este crescimento confirma que as dificuldades estão a intensificar-se, mas revela também uma maior consciência por parte das famílias que procuram ajuda antes de entrarem em incumprimento, o que naturalmente é um sinal positivo, mas que não dispensa de respostas mais eficazes. Perante este cenário é essencial agir com rapidez e informação, pelo que a DECO recomenda rever o orçamento familiar, identificando onde é possível reduzir encargos, conhecer também em detalhe o contrato de crédito, avaliando as condições e comparando com o mercado. É importante também simular o impacto de novas subidas da Euribor, antecipando já algum cenário, e contactar também o banco o mais cedo possível para renegociar o spread, prazo ou modalidade da taxa, seja ela variável, mista ou fixa. Também é importante ter sempre presente a necessidade de ter aqui uma margem de segurança financeira e recorrer a apoio independente, especializado e transparente, nomeadamente junto da DECO, caso esta situação traga aqui alguma dificuldade para a família. Sabemos que existem várias medidas atualmente em vigor, mas que são insuficientes face à dimensão do problema. Portanto, o aumento da Euribor tem tido um impacto estrutural, exigindo aqui respostas mais ambiciosas e eficazes. Entre as principais reivindicações da DECO, destacamos aqui a obrigatoriedade de atuação proativa por parte dos bancos, com a apresentação de soluções concretas e ajustadas aos consumidores em risco, também a revisão das condições dos contratos, nomeadamente os spreads, sempre que se verifiquem aumentos acentuados de Euribor, a eliminação de barreiras à transferência de crédito, garantindo aqui uma mobilidade real entre instituições, a promoção de soluções que aumentem a previsibilidade das prestações, como modelos que estabilizem aqui o valor mensal através do ajustamento do prazo, e também aqui um reforço efetivo do crédito responsável, assegurando soluções propostas que sejam compatíveis com a capacidade financeira das famílias. É importante também deixar aqui um alerta para os próximos meses e, portanto, as famílias devem preparar-se para um cenário exigente. Mesmo que se venha a verificar alguma estabilização destas taxas, o impacto das revisões continuará a fazer-se sentir ao longo dos próximos meses, à medida que os contratos forem sendo atualizados. Portanto, o risco de agravamento das dificuldades financeiras é real, sobretudo a quem já tem uma taxa de esforço elevada, e por isso antecipar é fundamental, uma vez que esperar pode significar perder margem de negociação e aumentar aqui o risco de incumprimento. Caso precise do nosso apoio, o Gabinete de Proteção Financeira está disponível e basta para isso contactar a DECO Centro pelos contactos habituais 239-841-004 ou através do endereço eletrónico deco.centro@deco.pt. A DECO sempre consigo.

0: Ponto de Encontro tem uma panóplia de colaboradores e quem faz parte deste conjunto é também a nossa linda e colega amiga, a Isabel Costa.
1: Fala-se hoje de imigração com intensidade. Há debates acesos, opiniões firmes e, por vezes, uma sensação de que o tema é novo. Mas não é. Portugal foi durante grande parte do século XX um país de partida. Milhões de portugueses fizeram as malas, muitas vezes com pouco mais do que esperança, e espalharam-se pela Europa e pelo mundo. França, Suíça, Alemanha, Luxemburgo, Estados Unidos, Venezuela. A lista é longa e está escrita na história de praticamente todas as famílias portuguesas. Esta memória, no entanto, nem sempre acompanha o debate atual sobre imigração em Portugal. Um país tem o direito e até a obrigação de discutir como acolhe.

0: nascida do debate. A mobilidade não é exceção na história portuguesa, é quase uma constante. Até para a semana.
1: Nós vamos aproveitar a boleia da Isabel e também vamos embora. No entanto, para a semana também voltaremos. E se nos quiser acompanhar, é evidente que estamos aqui de braços abertos para o receber. Sempre nesta sintonia, sempre neste horário. Se por acaso quiser entrar em contacto connosco, seja que assunto for, pode sempre fazê-lo através do 917-22-6580. Este número está sempre ao seu dispor, também tem o WhatsApp, que é gratuito, por isso pode usar e abusar. 917-22-6580. Bom fim de semana, uma ótima semana e de hoje a 8 dias, espero por nós porque vamos bater-lhe à porta, ou melhor, vamos entrar sem pedir licença. Tudo de bom, até para a semana.

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São 9 horas. Para ouvir.

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São 11 horas. Para ouvir.

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É meio-dia. 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

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São 3 horas. 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

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São 4 horas para ouvir.

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0: 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São 5 horas. 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

Boa noite, sejam bem-vindos à nossa emissão de hoje do programa Imaginário, com produção, realização e apresentação de Abílio Oliveira. É com orgulho imenso que vos vou trazendo aqui, ao longo destas duas próximas horas, música e, sobretudo, falando da vida de alguém. Alguém que tem como nome Carlos Brito. Político comunista, nasceu a 9 de fevereiro de 1933 na província ultramarina de Moçambique. Morreu no dia 7 de maio de 2026. Vila Real de Santo António, Algarve, Portugal. Cidadão português, obviamente, embora tenha nascido numa das ex-colónias, mas não deixava e não deixou de ser português, teve como cônjuge Zita Seabra. Ocupava-se de poesia, jornalismo e da política. Foi distinguido com a Gran Cruz da Ordem do Infante Dom Henrique. Foi grande oficial da Ordem da Liberdade.

Carlos Alfredo Brito, seu nome completo, Lourenço Marcos, 9 de fevereiro de 1983, para terminar em Vila Real de Santo António, 7 de maio de 2026. Claro, já dissemos, foi escritor e político português. Já falamos daqui a pouco da sua biografia. Para já, fiquemos com as músicas que selecionamos para acompanhar esta biografia de Carlos Brito.

Veio de Moçambique e instalou-se com a família em Portugal, mais precisamente em Alcoutim, com apenas 3 anos de idade, em 1936. Por volta dos 17 anos, mudou-se para Lisboa, onde frequentou o Instituto Comercial, hoje ISCAL, com a mesma idade de 17 anos. Aderiu ao grupo juvenil, ou ao MUD juvenil, corria o ano de 1951. Um par de anos mais tarde, estava nas fileiras do Partido Comunista Português. Nos anos 1950, encontra-se em colaboração na sua autoria na revista da Associação Académica da Faculdade de Direito da Universidade de Lisboa, no quadrante 4, iniciado em 1958. Perseguido pela sua atividade como militante comunista, seria preso 3 vezes e cumpriu um total de 8 anos de cárcere nas cadeias do Aljube, Caxias e Peniche, onde foi duramente torturado. Liberto em 1966, passou a sumir-se na clandestinidade enquanto funcionário do PCP. A responsabilidade por diversas ações de propaganda contra o regime. Em 1967, chegava à direção do partido e, na década de 1970, evidenciava-se como um dos seus operacionais no ramo militar, com um papel especial na mobilização do partido para o golpe do 25 de abril de 1974. Em 1975, foi eleito à Assembleia Constituinte para exercer de seguida, sem interrupções, o cargo de deputado à Assembleia da República, sucessivamente eleito nas legislaturas iniciadas em 1976, 1979, 1980, 1983, 1985 e 1987. Durante 15 anos foi presidente do grupo parlamentar do PCP. Em 1980 foi o candidato apoiado por esse partido a presidente da República, mas abdicaria em prol de Ramalhianes, que defrontava o candidato apoiado pela Aliança Democrática, António Soares Carneiro. Entre 1992 e 1998 foi diretor do jornal Avante, assumiu ao longo dos anos o papel de membro histórico do Partido Comunista. Em meados da década de 1990, insurge-se contra o rumo rigidamente marxista-leninista do PCP e tornou-se o protagonista dos chamados renovadores do partido. Em virtude da sua contestação, seria suspenso pelo Comitê Central em 2002 e depois autossuspendeu-se em 2003.

Ainda em 2003, foi um dos fundadores da Associação Política de Renovação Comunista, de que é, desde então, dirigente e porta-voz. Nas presidenciais de 2006, apoiou o candidato independente Manuel Alegre. Em 2015, aplaudiu o acordo entre PS, PCP, Bloco de Esquerda e que deu sustentação parlamentar à investidura do 21º Governo Constitucional, assim é que está correto, António Luís Santos da Costa. Em entrevista à TSF, considerou esse governo a sua segunda maior alegria política, logo a seguir ao 25 de Abril. E em entrevista ao Diário de Notícias, afirmou: é o mais importante acontecimento político das últimas décadas na democracia portuguesa.

Carlos Brito também foi condecorado e teve como condecorações a 9 de junho de 1997, onde foi agraciado com a Gran Cruz da Ordem do Infante Henrique, e a 25 de abril de 2004 com a Gran Oficial da Ordem da Liberdade.

0: E praticamente concluímos esta primeira hora de hoje do programa Imaginário, com produção, realização e apresentação de Abílio Oliveira. Começámos por ouvir o hino da União Soviética, depois as palavras do Robert Simon Thomas, com um tema russo, e ainda o exército russo com o seu desfile militar quando entraram exatamente em Berlim, na Alemanha, para por fim à Segunda Grande Guerra Mundial. Depois tivemos a Zhetana Navarova com Mari e também a balalaika de Pierre Luzer. Ainda ouvimos a Badina Akinazarova Basamadi e um grupo de crianças russas a cantar na RTP, ou melhor, na rádio
1: 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São 6 horas. 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

Obviamente, como qualquer português, Carlos Brito também constituiu família. Foi casado com a também histórica e a seu tempo polémica e ex-comunista Zita Seabra, da qual tem duas filhas, Ana e Rita de Seabra Roseiro de Brito. Foi casado desde 1987 com Rosa Nunes Lopes Brito. Veio a morrer no dia 7 de maio de 2026 no Centro de Saúde da Vila Real de Santo António, aos 93 anos de idade. Fez publicações das quais irei falar adiante, depois dos próximos três temas musicais.

E quanto às publicações, tal como havíamos prometido, elas aí vêm. Escreveu poesia, Anotação dos Dias, Poema da Prisão, 1994. Voz Ocasional, 1997. Saudades de Alcoutim, 1998. O Modo e os Lugares, 2004. Anotação dos Dias, Poemas da Prisão, 1994. Manhã Interdita, 2011.

E quanto à prosa do poeta, ficamos com Tempo de Subversão, de 1998. Vale a pena ter esperança, 1999. A páginas tantas, no ano 2000. Águas do meu contar, ano de 2002. 25 anos que mudaram o Algarve, 2005. Álvaro Cunhal, Sete Folgos do Combatente, 2010. Páginas vividas da Resistência, 2011. As Três Mortes do Lobisomem e Outras Rebeldias, 2015. Cadeia do Forte Peniche, como foi vivida, 2016. E assim vos trouxemos a biografia deste grande homem, Carlos Brito, que foi, sem dúvida, um dos grandes homens da luta pelo movimento do 25 de Abril, pela liberdade de um povo que vivia amordaçado.

Como havíamos dito lá atrás, iniciámos a emissão nesta segunda hora com Fausto Bordal Dias para o Cadeira e Vieres, Canções com História, um trabalho de Fausto Bordal Dias, obviamente. Também passou por cá Avante, Camarada, O Povo, são as canções com o aroma de abril. Ainda venho aqui falar do álbum Pano Cru, sem dúvida um trabalho extraordinário, um trabalho de Sérgio Godinho, o Paulo de Carvalho e depois do Adeus. Ainda a madrugada trazida pelo Duarte Mendes e não só, Somos Livres, como nos cantava, e bem, a Irmelinda Duarte, a Gaivota, como o seu original nome era conhecido. Também passou por cá o poema da Malta das Naus, com a voz de Samuel, que já havia passado por cá na primeira hora. Também O Povo Unido Jamais Será Vencido, de Lucília, e o Grupo Outubro, com o lema Quem Não Trabalha Não Come. Também A Luta Vai Ser Dura, companheira, exatamente deste mesmo grupo, também passou por cá. Tango dos Pequenos Burgueses, de José Jorge Loteria, e Alberto Júlio, que nos cantou Que Fizeste ao Sol. Cantiga de um marginal do século XIX, a voz foi de Vitorino Salomé, e este Coro da Primavera, trazido pelo grande José Afonso, o saudoso José Afonso, como o Carlos Brito também lutou pelos dias livres de abril, a partir do ano de 1974. Não queiram deitar por terra, meu povo, tudo aquilo que o nosso povo construiu. Vamos terminar, e não poderíamos terminar da melhor forma, que lá está, tinha que ser de uma forma excelente, com o padre Francisco Fanhais, com A Cantata da Paz, um poema aqui da Sofia de Mel Brainer Anderson. Deixa de ficar para o resto desta emissão. Boa noite.

Eu sou Abílio Oliveira, produzo, realizo e levo até vós este imaginário. Até para a semana. Um grande abraço deste vosso amigo, Abílio Oliveira.

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0: 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São 8 horas. 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

Sete Além com Nesta Vida, única nova entrada no Top 10 Super Kizomba na sua última edição. Entrou exatamente para o número 10. E a primeira recordação da semana é assinada por JP da Maica, Vui Vui e Kadaf. É este Sensação, tema lançado em 2018. 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

0: Reis do Semba, e agora a estrear do Elefante com Smash Midas, Ngana Zambi.
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Está assim encerrada esta edição de segunda-feira de Super Kizomba FM com o novo Power Play. Apesar dos apesares, para ouvir aqui todos os dias na voz de Ivan Alexei. Obrigado. Amanhã estaremos de regresso. Até lá. 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

Estamos desta forma a dar início a mais 60 minutos de música com curiosidades na tua rádio. Eu sou o Gabriel Antunes e ao longo da próxima hora trago-te 60 minutos de música em boa onda com curiosidades pelo meio. Curiosidades daquelas que, certo, não contribuem propriamente para fazer avançar o teu dia-a-dia, mas por aqui achamos que é ótimo saber. Caso pretendas me contactar, podes fazê-lo. Uma das formas é por mail. Estou à espera dos teus mails para ondadogabriel@gmail.com. ondadogabriel@gmail.com. Também disponibilizo o número de telefone especialmente para ti. Número esse que está 24 horas por dia, de noite e tudo. Online, ok? Vamos lá. Uma hora de música e curiosidades na tua rádio.

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1: São cerca de 60 minutos de música em boa onda, assim espero eu, com algumas curiosidades. Curiosidades daquelas que não contribuem propriamente para fazer avançar o teu dia, mas por aqui achamos que é extraordinário saber. Como esta, por exemplo. Sabias que, segundo um estudo muito sério, chegaram à conclusão que cerca de 15% da população mundial tem perturbações mentais?

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1: São 60 minutos de música em boa onda com algumas curiosidades pelo meio. Curiosidades como esta, por exemplo. Sabias que mesmo depois de orinares, a tua bexiga nunca está completamente vazia? Pois é, a nossa bexiga em média tem uma capacidade de armazenar cerca de 700 ml de líquido. Mas mesmo quando vais orinar, a tua bexiga nunca está completamente vazia.

0: São 60 minutos de música em boa onda com algumas curiosidades pelo meio na tua rádio. Não percas, já daqui a pouco chega o nosso habitual espaço. Não há uma sem duas, para ti que não sabes. Pois é, são duas daquelas que tu já não escutas há boés.
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0: Por aqui dizemos que são duas daquelas músicas que as outras já não tocam. Elas esqueceram. Mas olha, uma coisa, digo-te, nós não esquecemos.

910-978-5978 para enviar uma SMS ou uma mensagem no WhatsApp. Yeah.

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2: Não há uma sem duas.
3: Hey, this is Adam from Maroon 5.
2: Para ti que não sabes, são duas das antigas, duas daquelas muito velhinhas que tu já não escutas há montes de tempo.
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2: Nós por aqui sabemos que, tal como nós, tens boa memória, como dizia a minha avó, tens boa memória, tu tens boa memória, não te esqueces nada. Pronto. E nós sabemos que o nosso auditório tem uma belíssima memória, não esquece as músicas que te fizeram vibrar noutros tempos e, mais ou menos esta hora, trazemos à antena da tua rádio os sucessos do antigamente. Era só pela entrada, lembras-te disto? Eu sou do Norte. Lembras-te dos táxi? Pois, táxi é só chiclete. Não, não é só chiclete. Também há o Sim Sim Club.

chama-se Sim Sim Club. Para ti que não sabes, sons da década de 80. Pois é, os Táxi, década de 80. Não há uma sem duas. Depois da primeira, claro, como diz a sequência, não é? Chega a segunda. Músicas que já não escutas, há bués.

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1: São 60 minutos de música em boa onda com algumas curiosidades pelo meio na tua rádio. Curiosidades como esta, por exemplo, sabias que uma mecha de cabelo de Elvis Presley foi leiloada 18.300 euros? Pois é, foi vendida por 18.300 euros. Achas caro? Então toma lá outra. Uma camisa do King, também de Elvis Presley, foi leiloada e vendida por 62 mil dólares. Portanto, é muito dinheiro. Mais música na tua rádio a seguir. Ele é francês, chama-se Slimane. Canta uma coisa muito bonita, chama-se de milliers de je t'aime, ou seja, milhares de te amo.

60 minutos de música em boa onda, com algumas curiosidades pelo meio, curiosidades daquelas que certo não contribuem propriamente para fazer avançar o teu dia-a-dia, mas por aqui achamos que é ótimo saber. Por exemplo, como esta: conheces o Sr. Joy Shenstein? O senhor que me perdoou se aqui o segundo nome não está assim muito bem pronunciado, mas pronto. O que é relevante aqui no meio desta informação é que este senhor detém o recorde do mundo de maior comilão de hot dogs. Então, é assim, o senhor comeu 59 hot dogs em 10 minutos. Ouvi-se bem, 59.

Estamos praticamente a concluir mais 60 minutos de música em boa onda com curiosidades pelo meio. Antes de ir embora, deixo-te mais uma curiosidade. Sabias que a Torre Eiffel foi construída em 2 anos, 2 meses e 5 dias? Final com um dos clássicos eternos do rock.

São 10 horas. 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

0: Para terminar o ano de 2026, se eu te disser que a semana é a 21ª, tu acreditas? Claro que sim. Sou eu que estou a dizer. Por isso, em 2026, percorremos 37,8% deste mesmo ano. A Lua de Ouro está na fase crescente. Pois é. E a música? Escutamos aquele bonito tema daquele tão famoso grupo que se intitula Beach Boys Good Vibration. E agora? Vamos para as Bengals. Complicated Girl. Deve ser interessante. Mas ainda assim, Window Change para os Bee Gees. E vamos completar a sequência Heaven is a Place on Earth em vivo, ou melhor, ao vivo e a cores, com a nossa grande amiga, aquela que é a nossa grande amiga, pois é, aquela que tu sabes quem é, Belinda Carlisle. Heaven is a Place on Earth. Pois é, as músicas grandes e as grandes músicas só tocam aqui, nesta que é a tua rádio, a rádio que liga ao mundo. 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
0: E elas estão aí.

é com esta tendência apaixonante que te trago o tempo para amanhã, segundo o IPA, Instituto Português do Mar e da Atmosfera, que nos reserva para terça-feira, dia 19 de maio de 2026. Regiões Norte e Centro, céu muito nublado com boas abertas na parte mais interior e a diminuir gradualmente de nebulosidade a partir do meio da tarde. Períodos de chuva fraca ou chuvisco até meio da tarde, em especial no litoral, e que será mais frequente no Minho, Douro, litoral, onde será por vezes moderada. Vento em geral fraco a predominar do quadrante oeste, por vezes moderado, vindo a 35 km nas terras altas. Haverá neblina ou no fervo matinal até meio da manhã e para o fim do dia, em especial no litoral. Haveremos de ter pequena subida da temperatura mínima no Minho e Douro litoral e pequena subida da temperatura máxima. Região Sul, céu pouco nublado, a apresentar períodos de mais nebulosidade no litoral leste, ou melhor, a apresentar períodos de mais nebulosidade no litoral leste no interior até ao fim da manhã. Possibilidade de ocorrência de chuvisco na faixa costeira ocidental até meio da manhã. Vento fraco ou moderado até 25 km no norte-noroeste, por vezes até 40 km nas serras até meio da manhã, a ser de sudoeste na costa sul do Algarve durante a tarde. Neblina ou nuvem matinal em alguns locais. Subida da temperatura máxima. Quanto ao estado do mar, na costa ocidental, as ondas noroeste com 1 a 1,5 m, aumentar gradualmente para a partir do meio da tarde para 1,5 m, 2 metros a norte de Cabo Raso. Temperatura do mar 15 a 16 graus. Na costa sul, as ondas serão de sudeste inferiores a 1 metro e a temperatura da água do mar rondará os 16 a 17 graus. A Maria João Frada e a Madalena Rodrigues foram as meteorologistas de serviço. Deixa-me dar-te conta que depois de Belinda Kawai, vamos ter aqui, desde o início, Born in USA, Bruce Springsteen. Grandes músicas, grande onda da tua rádio.

0: 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Os Dias da História, uma compilação de Paulo Jorge de Sousa Pinto, com edição de Daniel Vieira. 18 de maio, 1727. Entrada da Embaixada Portuguesa em Pequim. Alexandre Metelo de Sousa e Menezes, embaixador de Dom João V, entrou neste dia em Pequim, à frente da sua comitiva. A procissão decorreu com a maior pompa e circunstância. Desfilaram centenas de pessoas, entre criados de libré que transportavam as 30 arcas com os presentes do rei de Portugal, guardas reais, trompeteiros, missionários e delegados do Senado de Macau. O embaixador ordenou à sua comitiva que atirasse moedas de prata à multidão como forma de exibição de generosidade. A embaixada tinha partido de Portugal 2 anos antes e passado pelo Rio de Janeiro. Chegou a Macau a 10 de junho de 1726 e demorou, portanto, vários meses a cumprir os preparativos e as formalidades burocráticas. Oficialmente, a embaixada destinava-se a felicitar o novo imperador Yongzheng pela subida ao trono após a morte do seu pai, o imperador Kangxi, e a reforçar a amizade entre os dois reinos. Porém, a verdadeira missão do embaixador era convencê-lo a reabrir a China à missionação católica. A situação das missões na China era cada vez mais difícil, após uma série de eventos que levaram à expulsão da maior parte dos missionários. Havia receios de que a perseguição se estendesse a Macau. Dom João V aproveitou, assim, a subida ao trono do novo imperador para enviar uma embaixada a fim de salvaguardar os interesses de Macau e dos missionários que trabalhavam ao serviço do padroado português do Oriente. A missão de Alexandre Metelo de Sousa e Menezes não era fácil. Além das regras de etiqueta da corte de Pequim, que considerava impróprias da sua dignidade diplomática, estava consciente da delicadeza do assunto principal que o tinha levado à China. O embaixador encontrou-se com o imperador por 4 vezes, entre maio e julho de 1727, mas Yongzheng nunca permitiu que o assunto fosse sequer aflorado. A embaixada teve, portanto, um sucesso limitado, porque confirmou o prestígio de Dom João V e salvaguardou os interesses de Macau, mas fracassou no seu objetivo principal. Os Dias da História.
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para os Beatles. É verdade, grandes músicas tocam na tua Portugal Stars. Para trás, Gypsy com o Gypsy com Black Sabbath, e também esta de Angel para os Beatles. Já seguires, vamos escutar mais e melhor música. Mas antes quero-te dizer que o dia de Santa Rafael Maria se celebra exatamente neste dia 18 de maio. Lhe recorda a sua vida em legado, figura marcante da espiritualidade católica e exemplo de dedicação à vida religiosa e ao serviço dos mais necessitados. Rafaela Maria Porras e Ailon nasceu em Córdoba, Espanha, em 1850 e faleceu em Roma, Itália, 1925. Ficou conhecida após uma vida inteiramente dedicada à fé, à oração e ao serviço religioso. Juntamente com a sua irmã, fundou a Congregação das Escravas do Sagrado Coração de Jesus, uma ordem religiosa dedicada à adoração e à educação cristã. Destacou-se pela profunda devoção ao Santíssimo Sacramento, onde passou longas horas em oração e contemplação. A vida espiritual intensa levou a enfrentar problemas de saúde, nomeadamente dores nos joelhos, consequência das longas horas passadas em oração. Para além da vida contemplativa, dedicou-se também ao cuidado e à educação de crianças e promoveu valores de solidariedade, compaixão e amor ao próximo. Entre os seus ensinamentos, destaca-se uma reflexão sobre a empatia e a bondade. Quando se vê a miséria de perto, internece-se o coração e reconhece-se a bondade de Deus para aquele que está em melhor posição, sem o merecer, só por pura misericórdia. As suas palavras continuam a ser lembradas como um convite à humildade e à atenção para com os mais frágeis. Foi canonizada a 23 de janeiro de 1977 pelo Papa Paulo VI, reconhecida oficialmente pela Igreja Católica como santa. E assim vamos escutando este poema.

Atlético, Southampton, Huddersfield, que aqui ficou Brian Adams com Kids on the Rock e este Comingos e Voices of Ages. Eric Clapton com Cocaine vai fazer as despedidas, provavelmente desta primeira hora. Ainda não, vamos depois também ainda trazer-vos um pouco de Deep Purple, ou talvez não. Bom, deixem-me dizer-vos que vale a pena, sem qualquer tipo de interrupção, escutarmos este magnífico de Eric Clapton, este magnífico Cocaine. Cocaine é um tema que tem uma cover que realmente se dançou aí nas discotecas pelo mundo inteiro, nas melhores pistas de dança. Ele, já sabem, chama-se Eric Clapton. Quem não se lembra de Eric Clapton? Pois é, são mesmo estes miúdos da que fazem parte da nossa juventude. Mas ainda assim, os seus pais, os seus avós, devem-lhes ter explicado que cocaína começava assim.

Boa, boa. Queres perceber como é que começava? Era assim mesmo. Que maravilha, não é? Os teus pais certamente estão muito orgulhosos de ti por estar a ouvir este tema.

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Cat Stevens, o tema School is Out, e depois Ben Harper com Demon on the Insights, e também Barbara Streisand com Fruit Supermarket, e também Patricia the Stripper, e Barclay James Harvest, Crazy Over You, Chaskins, Vangelis, Portrait, ou melhor, gostamos de escutar, Vangelis do álbum Portrait, e o tema I Find My Home. Já a seguir, vamos ficar com Bengals com Eternal Flame, Rod Stewart com Don't Train, também Lover Again de Bonnie Taylor. Mas para já dizer-te que hoje também se celebra o Dia Internacional dos Museus, a 18 de Maio, e tem como objetivo valorizá-los como espaços fundamentais de cultura, educação, memória e preservação da história da humanidade. Incentiva também a população a visitar museus e a descobrir diferentes formas de expressão artística e científica, desde coleções históricas até exposições contemporâneas. Instituições culturais dedicadas à preservação, investigação e divulgação do património material e imaterial. Neles é possível encontrar exposições relacionadas com arte clássica, moderna e contemporânea, história e arqueologia, ciência e tecnologia, etnografia e culturas tradicionais, património e natural e ambiental, para além de preservar em projetos e obras de valor histórico, e desempenha um papel educativo essencial ao aproximar o público do conhecimento e da cultura. Criado em 1977 pelo ICOM,

Com, escolhe um tema central para orientar as conversações e aborda questões atuais como sustentabilidade, inclusão social.

aproximar o público da cultura, tais como entrada gratuita ou descontos essenciais, visitas guiadas, exposições temporárias, palestras e workshops, atividades educativas para escolas, eventos culturais e interativos. Daqui a pouco falo do Dia Mundial da Vacina contra a SIDA, que também se celebra hoje. Eternal Flame, vamos escutar do início. Vale a pena.

Cida celebra-se anualmente a 18 de maio e tem como objetivo chamar a atenção para a importância da investigação científica na prevenção da invenção pelo vírus da imunodeficiência humana. É igualmente conhecida como de consciência da vacina do VIH e reforça a necessidade de continuar o investimento em ciência e inovação para o desenvolvimento de uma vacina eficaz. Um desafio científico global. Apesar dos grandes avanços com o tratamento ao longo das últimas décadas, ainda não existe uma vacina preventiva. O principal objetivo é sensibilizar governos, instituições e a sociedade para a importância de acelerar a investigação científica de forma a encontrar uma solução preventiva definitiva para a invenção. Para a infecção, assim que está correto. O Dia Mundial da Vacina contra a Sida reconhece o trabalho desenvolvido em todo o mundo por cientistas e investigadores, profissionais de saúde, organizações não-governamentais, voluntários e comunidades afetadas. Estes esforços têm sido fundamentais na luta contra a sua propagação e na melhoria da qualidade de vida daqueles que vivem com o vírus. Foi celebrado em 1998 e marcou o início de uma campanha global de sensibilização para a necessidade de uma vacina preventiva contra o VIH. Desde então tem sido assinalada anualmente com iniciativas de educação, investigação e inovação social. Realizam-se diversas ações em todo o mundo, como conferências científicas e médicas, campanhas de informação pública, debates sobre saúde global, eventos de angariação de fundos para investigação e iniciativas educativas sobre a sua prevenção.

alguns problemas de ordem técnica estão aqui a acontecer-se. Vamos suspender aqui Whitney Elizabeth Houston. Isto para quê? Para vos dizer que hoje também se celebra o Dia Internacional do Fascínio das Plantas, 18 de Maio, e tem como objetivo destacar a importância, a diversidade e o seu papel essencial na vida do planeta. Convida a sociedade a descobrir o mundo vegetal de forma mais curiosa e informada e valorizar tudo o que proporciona o ambiente e ao ser humano. Foi criado em 2012 pela EPSO, uma organização europeia dedicada à promoção da ciência das plantas. A iniciativa surgiu para despertar o interesse do público pelo seu estudo e reforçar a importância da sustentabilidade do planeta, fundamentais para o equilíbrio dos ecossistemas e sobrevivência humana. Entre os principais papéis destacam-se produção de oxigênio, base das cadeias alimentares, regulação do clima, proteção dos solos, fornecimento de matérias-primas, desde a mais pequena semente às maiores árvores, sustentam a vida de inúmeras espécies, incluindo o ser humano. Pretende-se ainda incentivar o estudo da biologia vegetal, promover a conservação da natureza, sensibilizar para a agricultura sustentável. Destacar a importância da investigação científica, aproximar o público do mundo das plantas. Em Portugal é assinalado com diversas iniciativas em jardins botânicos, universidades e centros de investigação, como seminários e palestras, workshops educativos, visitas guiadas a jardins e coleções botânicas, exposições temáticas, distribuição e venda de plantas, atividades para escolas e famílias, concursos e eventos científicos. E assim vos falamos deste dia tão fantástico. Vamos lá então ouvir aqui Whitney Elizabeth Houston e este.

0: encontrá-los daqui a pouco. Para já vou dar-vos conta do resumo do estado de tempo para amanhã, segundo o IPMA, Instituto Português do Mar e da Atmosfera. O céu geralmente muito nublado, com menos nubosidade na região sul. Períodos de chuva fraca ou chuviscos no norte e centro. Haverá pequena subida da temperatura máxima, em especial na região sul. E quanto à programação para amanhã, terça-feira, vamos ter um certo oriente a partir da meia-noite com António Rodrigues. Uma hora com Carlos Rocha, vamos ao Fado. E às 17 horas, as estradas de Portugal com Angelina Costa, Silvina Marques e Bílio Oliveira. Às 19 horas, o Fim de Tarde de António Pedro. E às 20 horas, o Super Kizomba do DJ João Pessoa. A onda do Gabriel Antunes vem por aí depois das 21 e eu estou de regresso à última janela, depois, claro, das 22 horas. As grandes músicas tocam aqui na tua Portugal Stars e vamos ficar com o tema com que vos iniciamos este preâmbulo em que vos falamos do tempo e da programação. É verdade. Vamos lá então ficar com este.
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1: Prezados ouvintes, sejam todos muito bem-vindos a mais uma emissão do programa Um Certo Oriente, um espaço plural de partilha musical, de entretenimento, de encontro de pessoas, de mundos, de culturas e de saberes, apresentado por este vosso anfitrião António Rodrigues, que no curso do próximo tempo, aqui nesta nossa rádio a transmitir via web para todo o mundo, procurará proporcionar-lhes momentos diferentes e aprazíveis, compartilhando a melhor seleção musical, as curiosidades de ontem, de hoje e de sempre, e os pensamentos simples que nos chegam dos insondáveis destinos do Norte de África, Médio Oriente, Golfo Pérsico e da região peninsular do Sul da Ásia. Sob a erudita reflexão do poeta libanês Khalil Gibran, quando inspirou a que sejamos sempre capazes de viver tudo o que há de sagrado em cada instante, proponho-lhes o meu singelo convite para que nos façam companhia e desfrutem de uma deleitável jornada pelas exóticas quimeras de Um Certo Oriente.
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Acordes iniciais da emissão de hoje de Um Certo Oriente a contemplarem as presenças, as vozes e os talentos do festivo cantor pop israelita Liraz Russo, artisticamente conhecido por Static, no single Al-Rassi. O projeto independente Abi Latifa com Yahana e Oyoro Mihalma e misturando melodias e ritmos flamencos, ciganos e árabes com pop, a cantora franco-israelita Ishtar Alabina associou-se a Kobi Peretz em Zakiti, um magnífico prelúdio. Prosseguimos a nossa jornada pelos jardins ao oriente de nós com uma playlist com todos os ritmos que só fazem bem. Junte-se, por isso, à nossa caravana e desfrute desta jornada singular. Para já, ao som da cantora, atriz e influencer tunisina, conhecida pela sua presença multifacetada no entretenimento árabe, Manila Amara, estreando o single Tashtatini, expressão dialetal do norte de África, que significa algo como obcecados por mim. Já mais recatado, o talentoso artista marroquino, que ganhou popularidade pelo seu estilo musical único, Salim Kravata, apresenta-nos Assassia, algo como sensibilidade. Viajando entre continentes, da Índia, Priyanka Chopra, atriz, produtora e cantora reconhecida internacionalmente e que ganhou fama ao vencer o concurso Miss Mundo 2000, embora seja mais conhecida pela sua prolífica carreira de atriz em Bollywood e em Hollywood, principalmente através da série de televisão Quântico, trar-nos-á o ritmado Ramshelela, tema que, no momento certo, nos encaminhará. Até ao nosso próximo conteúdo.

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1: Hoje falar-vos-ei um pouco sobre a curiosidade do nome de vários países na Ásia terminarem em -istão. Uma das explicações é o facto de, nas línguas mais faladas nessa zona do globo, como o hindi, o persa e o quirguiz, -istão significar lugar de morada de um determinado povo ou etnia. De acordo com esse princípio, Cazaquistão, por exemplo, significa território dos cazaques. Quirguistão, território dos quirguizes. Afeganistão, território dos afegãos. E assim por diante. A forma -stão deriva de uma antiga raiz linguística indo-europeia. Provavelmente -stan, sufixo que carregava a ideia de parar ou permanecer, e que daria origem, por exemplo, aos verbos stare em latim e stand em inglês. Contudo, a única exceção a esta regra é o caso do Paquistão, batizado cerca de 20 anos antes do país ser constituído como hoje o conhecemos, em 1947. Rahmat Ali, o idealizador da independência paquistanesa, juntou ao termo istão o vocábulo paqui, surgido a partir de uma combinação das iniciais das áreas reivindicadas pela futura nação. O P representaria a província do Punjab, enquanto o K equivalia à região da Caxemira, no noroeste da Índia. De notar que os nomes de países árabes localizados no Médio Oriente e na região magrebina não detêm este sufixo. Nestes casos, as línguas predominantes são o árabe, que não possui raízes indo-europeias. É um certo Oriente. Seguimos viagem.

0: Com a nossa trajetória musical a cumprir a primeira metade da emissão de hoje de Um Certo Oriente, escutamos a cantora iemenita israelita Tahir Haim na faixa Maktub, numa versão gravada ao vivo. E do panorama musical egípcio, o cantor Amr Mustafa e o rapper Ziad Zaza obsequiaram-nos com Betenilé, enquanto que o seu compatriota Mohammad Ramadan e o produtor natural do Cazaquistão Iman Bek interpretaram o êxito Walla Lella.
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0: Animados que estamos nesta cadência rítmica, na nossa sintonia de preferência a emitir para todo o mundo via web e onde semanalmente, ao longo desta hora, o Ocidente encontra o seu Oriente, receberemos seguidamente no alinhamento três intérpretes de luxo, três notáveis talentos transfronteiriços, mormente com o rapper e cantor sueco assírio Ricky Rich, o músico jordano Issam Al-Najjar e o artista libanês Raghib Alama, no inédito título Noche Roja. E a fazer a sua estreia absoluta nas nossas emissões, é com agrado que vos apresento o cantor e compositor sudanês Mo Ali com o single Tala Al-Abdr, sendo descrito pelo próprio como o primeiro reggae árabe. Assim que nos escuta em casa, no trabalho, em viagem, onde quer que se encontre, reitero o convite para que se mantenha na nossa companhia, desfrute e confira todas estas boas vibrações escolhidas a pensar em si.

Entre dunas e sonhos, com a nossa caravana a começar a fazer paulatinamente o caminho de volta, percorreremos o restante itinerário musical com uma seleção exclusiva de temas que nos ajudarão a adornar essa rota, nomeadamente com o cantor natural de Haifa, Bart Zabri, e o intérprete iraniano Sirvan Khosravi, em Divoneji, Loucura, traduzido do Farsi. Seguindo-se-lhe já na parte final, e para musicalmente nos despedirmos da melhor maneira possível, as harmoniosas interpretações dos proeminentes cantores egípcios Mohammad Ramadan com o laureado hit Makhle Sob, e esta é uma das que eu gosto mesmo muito, e de Michel Messag. E assim se faz um certo Oriente. O pensamento que decora o pergaminho que sela a emissão de hoje inspira-nos que não somos uma gota no oceano, mas o oceano inteiro numa gota. Até já!

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1: E praticamente a concluir o capítulo de hoje do programa Um Certo Oriente, como um dia

E legou para a posteridade Carl Sagan, diante da vastidão do tempo e da imensidão do universo, é um enorme prazer para mim dividir um planeta e uma época consigo. Aproveito esta oportunidade para deixar uma palavra de gratidão a todos vós, estimados ouvintes, que durante esta última hora me concederam a amável honra da vossa simpática companhia, assim como endereçar uma devida palavra de reconhecido apreço à fantástica equipa desta nossa rádio, que uma vez mais tornou possível levar até vós esta edição e que para mim constitui sempre um gosto e todo um privilégio produzir e realizar. Sou o António Rodrigues e voltarei ao vosso convívio, oxalá, de hoje a 8 dias, à hora certa, para mais uma nova peregrinação pessoal, interior e geográfica pelos jardins ao oriente de nós. Até lá, desejo a todos a continuação de uma excelente semana. Muito obrigado pela vossa presença. Bem-ajam. Maktub. Estava escrito.

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